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7: 933.

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1: 959.
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1: 10 e 1.

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7: 11:31.
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1: 11:57.
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1: 2 horas.
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1: 4 horas.
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2: 6 horas.
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4: Aleluia. Meus irmãos e irmãs, neste tempo de Páscoa, somos convidados a rezar com fé e devoção a oração do Regina Caeli. Rainha do céu, alegrai-vos, aleluia.
5: Porque quem merecestes trazer em vosso seio, aleluia.
4: Ressuscitou, como disse, aleluia.
5: Rogai a Deus por nós, aleluia.
4: Exultai, alegrai-vos, ó Virgem Maria, aleluia.
5: Porque o Senhor ressuscitou verdadeiramente, aleluia. Oremos. Ó Deus, que vos dignastes alegrar o mundo com a ressurreição do vosso Filho Jesus Cristo, Senhor nosso, concedei-nos, vos suplicamos, que por sua Mãe, a Virgem Maria, alcancemos as alegrias da vida eterna. Por Cristo, Senhor nosso. Amém.
4: E agora recebamos com fé a bênção de Deus neste tempo de alegria que é o tempo pascal. Abençoe-vos o Deus Todo-Poderoso, Pai, Filho e Espírito Santo. Amém.
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2: 6:01.

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2: 6:29.
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2: 6:31.

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1: 71.
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3: 73.

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1: 76.
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3: Agora com as atualizações do trânsito na cidade de Petrópolis. Neste momento, o trânsito segue movimentado na Rua Bingen, Duas Pontes, e na Avenidas Piabanha e Ipiranga. No Centro Histórico, o tráfego segue fluindo normalmente. No Retiro, o trânsito conta com lentidão na pista sentido Itaipava próximo à entrada do bairro Carangola. Em Correias, o trânsito conta com retenção próximo ao posto 2 segue até a segunda entrada do bairro Castelo São Manuel. Já em Itaipava, o trânsito conta com lentidão próximo ao Parque de Exposições e segue até o terminal rodoviário. Nas estradas existe retenção em Duque de Caxias, a retenção entre os quilômetros 121 e 125, no sentido Rio de Janeiro, devido ao acesso à Avenida Brasil. O tempo segue nublado na região. Na Serra de Petrópolis, o trânsito flui normalmente, com chuva fina em pontos isolados e visibilidade reduzida. Dirija com atenção.
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3: Fique agora com a previsão do tempo para a cidade de Petrópolis. Hoje, o dia será de sol com muitas nuvens e possibilidade de pancadas de chuva à tarde. As temperaturas devem variar entre 16 graus Celsius de mínima e 20 graus Celsius de máxima. 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
1: 7h34.
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E você ouviu nessa primeira meia hora do CP ao vivo, Morena Tropicana, grande clássico da nossa música brasileira e um dos maiores sucessos do cantor e compositor pernambucano Alceu Valença, lançada por ele originalmente em 1982, fazendo parte do álbum Cavalo de Pau. Ouvimos também Neil e ainda nessa mesma sequência ouvimos Roberta Campos, Minha Felicidade. E a gente continua até as 8h30 da manhã emocionando você com aqueles momentos super especiais dos grandes shows ao vivo. Por aqui Malu Maia te fazendo companhia até 1h da tarde. E a sua terça-feira, 19 de maio de 2026, seja toda ela abençoada por Deus. Estamos juntos, na mesma sintonia de sempre. E agora você ouve Ed Motta. Manuel, 8h05, bom dia.

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0: Muito bom dia pra você junto comigo nessa manhã de terça-feira, 8h15.
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0: E é nesse clima que fica por aqui mais uma edição do CP ao vivo, ao som de Rock and Roll is King. Grande sucesso da banda Electric Light Orchestra, lançado oficialmente em junho de 1983. Ouvimos também Silva interpretando a canção Odara, lançada por ele no álbum ao vivo Bloco do Silva, hashtag 2, no dia 9 de dezembro de 2022. Originalmente, o clássico da nossa música brasileira, a música Odara, é uma composição de Caetano Veloso, lançada por ele no disco Bicho, em 1977. Amanhã tem mais. A partir das 7h30 da manhã, encontro marcado aqui na UCPFM, só com as versões ao vivo.
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0: E a paralisação dos rodoviários da empresa Turpe continua hoje em Petrópolis. Os ônibus seguem fora de circulação desde a manhã de ontem. Os funcionários alegam descumprimento do acordo firmado após a última greve, que foi realizada em abril, além de problemas relacionados ao FGTS e também ao Vale Alimentação da categoria. Em nota divulgada hoje, a Turpe afirmou que todos os pagamentos estão quitados e que as negociações referentes ao FGTS seguem em andamento. A empresa também informou que pediu apoio policial para garantir a retomada segura da operação. A paralisação afeta milhares de passageiros que dependem diariamente do transporte público aqui na cidade. Próximo CP Notícias às 9h30 da manhã. 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
0: Muito bom dia para você na UCP 8h35.

0: Debrau Júnior, aqui no CPFM, Lugar ao Sol, Tchacacan. E ouvimos também Gavin James, Always.
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7: Olá, ouvintes! Nesta coluna, os alunos e professores do Centro de Ciências da Saúde da UCP, que inclui o curso de Educação Física, vão te dar dicas sobre saúde e bem-estar. O treinamento de força oferece diversos benefícios no processo de envelhecimento, conforme evidenciado pela literatura. Ele é eficaz no aumento da força muscular e na hipertrofia muscular em adultos mais velhos. Esse aumento na força e massa muscular é crucial para manter a funcionalidade e a independência em atividades diárias. Além disso, o treinamento de força pode melhorar a densidade mineral óssea, o que é essencial para reduzir o risco de fraturas. O treinamento de força também tem um impacto positivo na função neuromuscular, aumentando a ativação muscular, a coordenação e o risco de quedas. O treinamento de força pode ter efeitos benéficos na saúde cognitiva e na qualidade de vida. Ele está associado a melhorias na memória de longo prazo e na redução da ansiedade. Petrópolis tem inúmeras academias para o treinamento de força muscular. Não esqueça de conversar com seu médico e procure sempre atendimento realizado por profissional de educação física. Eu sou Tamires Oliveira, aluna da UCP. Viva bem, cuide da sua saúde.
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0: Bom dia pra você nessa manhã de terça-feira, 9:02, Matt Simons.

0: Você ouviu na UCPFM o som de John Miles com Song For You, antes Michael Jackson, Billie Jean, Ivete Sangalo, Samarina.
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0: E o INSS passou a exigir, a partir de hoje, biometria facial para contratação de empréstimos consignados por aposentados e também para pensionistas. Agora, a confirmação do crédito deverá ser feita pelo aplicativo ou pelo site Meu INSS, por meio de reconhecimento facial. A medida tem como objetivo aumentar a segurança e também evitar fraudes. Outra mudança é que o beneficiário terá até 5 dias para confirmar a operação. Caso isso não aconteça, o contrato será cancelado automaticamente. O novo sistema também amplia o prazo de pagamento dos empréstimos de 96 para 108 parcelas. Próximo CP Notícias, às 10h30 da manhã. 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
0: Muito bom dia para você junto comigo nessa manhã de terça-feira, são 9h30 e agora vamos à atualização das condições do trânsito nas estradas. Na Baixada Fluminense, o trânsito flui normalmente nos dois sentidos, com tempo nublado e boa visibilidade. Na região serrana, o tráfego opera em meia pista nos quilômetros 80 e 81 no sentido Rio de Janeiro, devido a acidente e também a obras. Em Itaipava, a ponte do Arranha-Céu, quilômetro 58, segue interditada para obras, com desvios pela Feirinha de Itaipava e também pelo Catobira. Nos demais trechos, o trânsito segue normal, com tempo nublado e visibilidade parcial. Dirija com segurança e uma ótima viagem para você. Próximo CP Notícias, às 11h30 da manhã, você ouve e confere aqui na UCP o boletim de trânsito. 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

0: Você ouviu o nosso CPFM, o som de Benson, Accidental Lover, e ainda Katy Perry e Shimahoots, Versos Simples.
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6: Olá, ouvintes. Nesta coluna, nós, aluno do sexto período do curso de Direito da UCP, vamos tratar de assuntos interessantes e esclarecer dúvidas no campo do direito. O assunto do momento é a preservação do meio ambiente. Você já se perguntou como o meio ambiente tem grande relevância para todas as áreas da vida humana e na realização das atividades do dia a dia? Nas últimas décadas, esse tema ganhou grande importância, principalmente na questão de sua preservação. Em 2015, a ONU lançou a Agenda 2030, visando o combate às questões socioambientais. Essa agenda está pautada em 5 áreas de importância, os chamados 5 P's: pessoas, prosperidade, paz, parcerias, planeta. Acompanhe esta coluna para saber mais sobre esses objetivos. Eu sou Tamara, do curso de Direito da UCP. Sem informação, não existe direito.
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0: UCP FM 10 e 3, e agora você ouve James Blunt.

0: Você ouviu o nosso CPFM, Duran Duran, A View to a Kill, J Quest, Amor Maior.
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0: Notícias. Star Wars volta aos cinemas nesta quinta-feira com a estreia de The Mandalorian and Grogu, encerrando um período de 7 anos sem filmes inéditos da franquia nas telonas. O longa marca a primeira vez que uma série da Disney+, ganha uma versão para o cinema. A Disney aposta no sucesso de Grogu, conhecido mundialmente como Baby Yoda, para atrair novamente o público às salas. A estreia será mundial e contará com ações promocionais, eventos temáticos e uma grande linha de produtos licenciados ligados aos personagens. O novo filme também é visto como um teste para medir a força atual do Star Wars nos cinemas, após a queda da arrecadação registrada nos últimos lançamentos da saga. Próximo CP Notícias, às 13 horas, apoio CP, tradição que inspira, qualidade que transforma.
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0: Muito bom dia para você na UCP. 10h32. I'm free.

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8: Bom dia pra você, uma ótima terça-feira. Bruno Mars, 11 horas.

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0: Muito bom dia para você na UCP. Fique agora com a atualização do trânsito em Petrópolis. Existe trânsito movimentado na região das Duas Pontes e também em alguns pontos do Alto da Serra. No Centro Histórico, o fluxo de veículos segue normalmente sem retenções. Em Correios, o motorista encontra trânsito movimentado próximo à antiga Montreal. Já em Itaipava, há pontos de retenção próximos aos números 9.332 na Estrada União Indústria, seguindo até as proximidades do terminal rodoviário. Dirija com atenção e uma boa viagem para você. Próximo boletim de trânsito às 18h15. 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
1: Muito bom dia para você na UCP 1134. Christina Perry.

0: Você ouviu o nosso EPF, Lenny Kravitz, right? E ainda de Ferreiro, aonde quer que eu vá.
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0: Meus irmãos e irmãs, neste tempo de Páscoa, somos convidados a rezar com fé e devoção a oração do Regina Caeli. Rainha do céu, alegrai-vos, aleluia!
1: Porque quem merecestes trazer em vosso seio, aleluia!
0: Ressuscitou como disse, aleluia!
1: Rogai a Deus por nós, aleluia!
0: Exultai, alegrai-vos, ó Virgem Maria, aleluia!
1: Porque o Senhor ressuscitou verdadeiramente, aleluia! Oremos, ó Deus, que vos dignastes alegrar o mundo com a ressurreição do vosso Filho Jesus Cristo, Senhor nosso, concedei-nos, vos suplicamos, que por sua Mãe, a Virgem Maria, alcancemos as alegrias da vida eterna. Por Cristo, Senhor nosso. Amém.
0: E agora recebamos com fé a bênção de Deus neste tempo de alegria que é o tempo pascal. Abençoe-vos o Deus Todo-Poderoso, Pai, Filho e Espírito Santo. Amém.
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3: Muito boa tarde para você, meio-dia 2, está começando Álbum UCP, que você ouve de segunda a sábado, do meio-dia a 1 da tarde, uma hora inteirinha, só com as versões exclusivas e também aquele momento especial para a gente matar saudades. E por falar em matar saudades, a gente começa com o ano de 1967, Andy Williams e o seu grande sucesso, Can't Take My Eyes Off You, gravada por ele em 67.

você ouviu o grande sucesso da cantora Billie Ray Martin, lançada por ela originalmente em outubro de 1994. A faixa ganhou uma enorme projeção internacional com um relançamento e também novos remixes que dominaram as pistas de dança ao longo do ano de 1995. E a gente continua com o álbum CP até uma da tarde. Mais um momento especial aqui na nossa tarde com Al Jarreau. Do ano de 1983, você ouve agora Morning. Meio-dia e 28, boa tarde.

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0: E fica por aqui mais uma edição do Álbum CP, ao som de Andrea True Collection, com More, More, More. Essa música foi lançada pela banda em 1976. Ouvimos também Peter Gabriel e Nelly Furtado, Say It Right. Música lançada por ela oficialmente em 2006. Amanhã tem mais. Álbum CP a partir do meio-dia.
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0: E a Prefeitura de Petrópolis liberou a vacinação contra a gripe influenza para toda a população a partir de hoje, antecipando o calendário do Ministério da Saúde, que previa a ampliação apenas para o dia 1º de junho. Segundo a Secretaria de Saúde, a decisão busca reforçar a prevenção no período de maior circulação do vírus e também ampliar a cobertura vacinal no município. Até o momento, mais de 33 mil pessoas já foram imunizadas na cidade. A vacina está disponível em 31 unidades de saúde espalhadas por Petrópolis, nos bairros Alto da Serra, Centro, Bairro da Glória, Itamaraty, Araras, Bingen, Itaipava, Quitandinha, Retiro, Carangola e também na Mozela e outros pontos de atendimento do município. Para se vacinar, é necessário apresentar documentos de identificação, CPF ou cartão do SUS e, se possível, a caderneta de vacinação. A campanha tem como objetivo reduzir complicações, internações e mortes causadas pela gripe, especialmente entre os grupos mais vulneráveis.
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0: Muito boa tarde para você aqui na UCP, 1 hora e 1 minuto. Vamos ao clima de hoje em Petrópolis. Segundo a Climatempo, o tempo segue estável hoje em Petrópolis. Nesse momento, céu nublado com chuva fina na cidade. As temperaturas variam com mínima de 15 graus e máxima de 18 graus. À tarde e à noite de hoje, a previsão de chuva fraca a moderada. Amanhã, o dia amanhece nublado e existe previsão de chuva fraca a moderada. Próximo CP Notícias, às 14 horas, apoio UCP, tradição que inspira, qualidade que transforma.
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0: Muito obrigado pela sua companhia, vou ficando por aqui, desejo a todos uma excelente tarde de terça-feira. Estou de volta amanhã, a partir das 8 horas da manhã.
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6: Olá, ouvinte! Os alunos do curso de Letras da UCP apresentam assuntos interessantes e curiosidades acerca das letras vernáculas. O tema de hoje são sentenças latinas. Audens fortuna vat. Com a tradução, aos audaciosos ajuda fortuna. Essa foi uma sentença retirada do livro 10º, da Enéidas Virgílio. Ela sugere que aqueles que são corajosos têm mais chances de serem bem-sucedidos ou favorecidos pela sorte. Eu sou a Maria Eduarda Coelho, do curso de Letras.
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7: 1 e 4.

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3: 1:32.

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2: 1:47. 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
1: 1:58.
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4: A atividade econômica brasileira caiu 0,7% em março, segundo dados divulgados hoje pelo Banco Central. O recuo foi atribuído aos impactos da guerra no Irã e ao aumento das incertezas no cenário internacional. O índice IBCBR, que acompanha a economia do país mês a mês, apontou queda em setores como indústria, agropecuária, serviços e arrecadação de impostos. O setor de serviços teve a maior retração, de 0,8%. Especialistas explicam que conflitos internacionais afetam as expectativas do mercado, provocando redução de investimentos, alta nos custos e impacto nas exportações. Apesar da queda em março, o indicador ainda acumula alta de 1,8% nos últimos 12 meses. Próximo UCP Notícias às 15 horas. 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
1: 2 e 2.

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10: 12:31.

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8: 5 e 3. Petrópolis já entrou na contagem regressiva para a Bauernfest no 2026. Falta um mês para o início da 37ª edição da Festa do Colono Alemão, que será realizada entre os dias 19 de junho e 5 de julho no entorno do Palácio de Cristal. Considerada a segunda maior festa alemã do Brasil, a Bauernfest é um dos principais eventos culturais e turísticos do estado do Rio de Janeiro. A programação vai contar com apresentações folclóricas, bandas típicas, concursos tradicionais e barracas e comidas alemãs. A expectativa é que milhares de turistas visitem a cidade imperial durante o período da festa, movimentando hotéis, restaurantes, comércio e o setor de serviços. Além do impacto econômico, a festa mantém viva a tradição da imigração alemã em Petrópolis e valoriza a história e também a cultura dos colonos que ajudaram a formação da cidade. Próximo CP Notícias, às 4 horas da tarde. 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
8: Agora 5 e 4, você está na UCP 106.3. Seguimos juntos até 8 horas da noite.

0: Jornal CPFM, ouvimos W Looking at My Girl, Papas na Língua, Vem Pra Cá e America, Horse with No Name.
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0: Boa tarde, agora 3h34. Simple Red.

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0: 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Agora, 4:01.
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0: 4 dias após se encontrar com o presidente dos Estados Unidos, Donald Trump, o presidente da China, Xi Jinping, se prepara para receber o líder russo Vladimir Putin em Pequim. A sequência de encontros com os presidentes dos Estados Unidos e da Rússia na mesma semana chamou a atenção da imprensa internacional e reforçou o papel da China nas negociações globais. A mídia estatal chinesa destacou Pequim como um dos principais centros da diplomacia mundial. Analistas apontam que os encontros fortalecem a influência internacional do país em meio a tensões geopolíticas atuais. China e Rússia comemoram 30 anos de parceria estratégica com comércio bilateral em níveis recordes. Desde o início da guerra na Ucrânia, em 2022, a China ampliou a compra de combustíveis fósseis russos, ajudando a sustentar a economia de Moscou. Próximo CP Notícias, às 5 horas da tarde. 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
0: Boa tarde, agora 4:04.

0: O CPFM Bruce Dickinson, Tears of the Dragon. Ira e Samuel Rosa, Tarde Vazia. Papa Winnie, Hutsen Bupsi.
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0: Invisible Touch, Aerosmith com Holding My Soul e Lulu Santos, Vale de Lágrimas.
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0: 5 e 1. A Prefeitura de Petrópolis participou neste fim de semana do Musal Air Show, realizado no Museu Aeroespacial do Rio de Janeiro. O evento reuniu milhares de visitantes com apresentações aéreas, exposições históricas e atividades educativas. Segundo o município, a participação teve como objetivo fortalecer a parceria com a Força Aérea Brasileira para as comemorações dos 120 anos do voo do 14 bis. Entre as atrações, o público acompanhou apresentações da Esquadrilha da Fumaça e exposições de aeronaves históricas. O acervo do museu réplicas do 14 bis, além de aviões ligados a momentos importantes da história da aviação no Brasil. O Musal Air Show é considerado um dos eventos aeronáuticos mais tradicionais do país. Próximo CP Notícias, às 6h30 da noite. 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

0: de Please Don't Stop, Diana Ross, Ups and Down e ainda Grace Eve, Descobridor dos Sete Mares.
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0: 5h32. O atleta petropolitano Vitor Abreu conquistou destaque internacional ao terminar como o segundo melhor brasileiro na maratona realizada no Uruguai. Futebol. O Botafogo afastou o jogador Danilo. O clube ainda não detalhou os motivos da decisão. Fórmula 1. A Mercedes confirmou que vai levar a primeira grande atualização do carro para o Grande Prêmio do Canadá, buscando melhorar o desempenho da equipe na temporada. E pela Libertadores da América, destaque para Fluminense e Bolívar, que se enfrentam hoje às 19h no Maracanã pela quinta rodada da fase de grupos. Próximo Falando de Esportes, amanhã, às 17h30. 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
0: Boa tarde, UCP faltando 25 para as 6. Trey Chapman,

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1: Agora sim, Pepeu.

0: em 106.3 Metafix. Antes, Madonna e ainda teve Isabella Taviani, Digitais.
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2: Aleluia. Meus irmãos e irmãs, neste tempo de Páscoa, somos convidados a rezar com fé e devoção a oração do Regina Caeli. Rainha do céu, alegrai-vos, aleluia.
3: Porque quem merecestes trazer em vosso seio, aleluia.
2: Ressuscitou como disse, aleluia.
3: Rogai a Deus por nós, aleluia.
2: Exultai, alegrai-vos, ó Virgem Maria, aleluia.
3: Porque o Senhor ressuscitou verdadeiramente, aleluia. Oremos. Ó Deus, que vos dignastes alegrar o mundo com a ressurreição do vosso Filho Jesus Cristo, Senhor nosso, concedei-nos, vos suplicamos, que por sua Mãe, a Virgem Maria, alcancemos as alegrias da vida eterna. Por Cristo, Senhor nosso. Amém.
2: E agora recebamos com fé a bênção de Deus neste tempo de alegria que é o tempo pascal. Abençoe-vos o Deus Todo-Poderoso, Pai, Filho e Espírito Santo. Amém.

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2: Agora 6h16. Trânsito intenso em alguns pontos do Bingen, Duas Pontes, Castelânia, Rua Coronel Veiga e também no Alto da Serra. No Centro Histórico, trânsito lento nas avenidas Queller, Ipiranga, Pia Banha e na Rua do Imperador. No sentido Retiro, trânsito lento próximo à Rua Felipe Camarão, seguindo até o bairro Roseiral. Itaipava, o trânsito apresenta retenção próxima ao número 11.000 na estrada União Indústria, seguindo assim até a região da Ponte do Arranha-Céu. Em Duque de Caxias, o trânsito apresenta retenção no sentido Juiz de Fora, entre os quilômetros 122 e 118. Também a lentidão entre o quilômetro 110 e o quilômetro 108 na Rio Magé. A descida da Serra de Petrópolis chegou a ser interditada previamente no quilômetro 70 para operação de destombamento de uma carreta no quilômetro 80. A ação foi coordenada pela Polícia Rodoviária Federal em conjunto com equipes da Elovias. Nesse momento, o trânsito na Serra de Petrópolis segue normal, mas há registro de chuva fina e visibilidade reduzida em alguns pontos. Motorista, dirija com segurança. Próximo boletim do trânsito, amanhã, às 7h30 da manhã. 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

0: Em 106.3, ouvimos Angelina Jordan com Love Don't Make Go, Jamiroquai Space Cowboy e Djavan Capim.
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0: Seis e meia. Parte dos ônibus da Turpe Transportes voltou a circular na tarde de hoje em Petrópolis sob escolta policial. Segundo o 26º Batalhão da Polícia Militar, quatro coletivos da linha 700 saíram do terminal Itaipava em direção ao centro da cidade. A paralisação dos rodoviários continua. Ainda durante a tarde, um dos ônibus que retomaram a operação apresentou defeito na entrada do Carangola, na estrada União Indústria. O Sindicato dos Trabalhadores em Transportes Rodoviários informou que segue em contato com a empresa e com a prefeitura para tentar solucionar o impasse. A entidade também confirmou a participação em uma audiência no Ministério Público do Trabalho na próxima sexta-feira. A greve começou nas primeiras horas de segunda-feira, após o descumprimento do acordo firmado para encerrar a paralisação anterior, realizada no fim de abril. Próximo UCP Notícias, às 15 para as 7 da noite. 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
4: Você sabe quando surgiu e como é feito o porcelanato? O porcelanato é um tipo de revestimento cerâmico desenvolvido na Itália na década de 1980, com a evolução dos azulejos convencionais, feitos de argila, feldspato e outros minerais. É prensado e cozido em altas temperaturas, resultando em material denso, altamente resistente e com baixa porosidade. Seu nome vem de porcelana, devido à semelhança com os materiais tradicionais. O porcelanato é mais durável e resistente, sendo usado em ambientes com alto tráfego. Tecnologias modernas permitem diferentes padrões de texturas, além de imitar materiais naturais como pedra e madeira, aumentando sua popularidade na arquitetura e design de interiores. Gostou? Somos do curso de Arquitetura e Urbanismo da UCP. 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
7: Boa noite, 6:34. Meredith Brooks.

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3: 6h46. A Enel aprovou hoje o uso de até 5,5 bilhões de reais para reduzir a conta de luz esse ano. Segundo a agência, a medida vai poder gerar desconto médio de 4,5% nas tarifas de energia para consumidores atendidos por distribuidoras das regiões Norte e Nordeste, além do Mato Grosso e partes de Minas Gerais e o Espírito Santo. Os recursos vêm de valores pagos por usinas hidrelétricas à União pelo uso dos recursos hídricos para geração de energia. A Enel informou que o percentual final de redução ainda vai depender do total arrecadado com a adesão das hidrelétricas ao acordo. Próximo CP Notícias, amanhã, 8h30 da manhã, com a Malu Maia. 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

106.3, Ellen Oléria Maria Maria. E Nick Amos com Here Comes de Rose Pepper. Akon e Michael Jackson, Holding My Hands. Daqui a pouquinho tem a Voz do Brasil. Nós seguimos pela internet, levando até você Vozes do Brasil. Uma hora com o melhor da música brasileira. Acesse o cpfm.com.br. Faltando 4 para as 7. Fico por aqui, estou de volta amanhã, a partir das 3 horas da tarde. Para você, uma ótima noite. Fiquem com Deus e até amanhã. Se cuide, viu? Lembrando que 8 da noite você ouve o Arquivo UCP. Por enquanto tem Skid Row. Você lembra? In a Dark Room.

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1: 8:03.

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0: Cento e seis ponto três.
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1: 9-1.